0: 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Antonella,
1: Espírito de Deus,
0: traduz para o espanhol. Nós queremos profetizar.
2: Hoy queremos profetizar.
0: O fogo de Deus.
2: El fuego de Dios.
0: Virá.
2: Vendrá.
0: Como o rugido de um leão.
2: Como un rugido de un león.

0: Levante as mãos aí, desse irmão. Antonella, traduz para o espanhol. Nós queremos profetizar.
1: Hoy queremos profetizar.
0: O fogo de Deus.
1: El fuego de Dios.
0: Virá.
1: Vendrá.
0: Como o rugido de um leão.
1: Como un rugido de un león.

0: Levante as mãos aí nessa irmã. Antonella, traduz para o espanhol. Nós queremos profetizar.
1: Hoy queremos profetizar.
0: O fogo de Deus.
1: El fuego de Dios.
0: Virá.
1: Vendrá.
0: Como o rugido de um leão.
1: Como un rugido de un león.